0: 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Ó, a vida do ser humano é dividida em três partes. Sabia?
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1: Ah.
0: Vou falar em forma de música.
1: Diga lá.

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0: Obrigado, Campo Grande!
1: Gente, essa música é uma das músicas mais apaixonadas que eu já escrevi. 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

0: Obrigado, Zé.
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2: 8:01.
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4: Muito bom dia, mesmo, e sextou, que maravilha! E o Papai do Céu nos trouxe um presente divino. É um tempo bom, tempo magnífico para a nossa Feira das Orquídeas, que começa hoje, a 10ª Orquiarte aqui do nosso município. Então venha prestigiar muitas atrações para o dia que começa hoje à tarde, né, e vai até, se estende até domingo de noite. Muitas atrações, então já marca aí na sua agenda um desses dias, ou pode vir todos os dias, vai ter atrações todos os dias, bandas, comida, né, muita coisa bonita, artesanato, flores, o que você procura. E também, além disso, roupas também, isso aí. E também a atração de domingo, os carros antigos, organizado pelo Clube do Fusca aqui do nosso município. 8 horas e 5 minutos. Vamos dar uma conferida aí. O nosso tempo está maravilhoso, está muito de boa. E a nossa internet também não quer colaborar, mas tá bom, vamos lá. 12 graus e 9 décimos, áreas de instabilidade se afastam no estado. Em função disso, o dia começa com nebulosidade variada e ainda pode chover de forma fraca e muito irregular nas primeiras horas do dia, que eu acredito que não vai acontecer por aqui, porque o sol já está reinando pleno, conforme o ar seco e frio ingressa no estado, tempo melhor e o sol volta a aparecer na região. O dia também será ventoso no vale, com rajadas de vento intensificado a moderado. Com a atuação do vento sul, as temperaturas diminuem gradativamente. É, e hoje de manhã a gente já notou, agora está 12, hoje de manhã cedo estava 13, 14, agora já está 12, então a temperatura está caindo. Amanhã, sem previsão de chuva, amanhã temperatura é para cair até 5 graus, e a máxima deve ser 15. O tempo fica firme no vale, sob influência de uma massa de ar mais frio e seco de origem polar. Ao longo do dia, o sol predomina, acompanhado de algumas nuvens, e as temperaturas ficam mais baixas no início do dia, mas se elevam gradativamente, deixando a tarde amena, a possibilidade de geada isolada nas cidades mais altas do vale. No domingo também, o dia permanece ensolarado e a temperatura cai um pouquinho mais, vai para 3 graus e a máxima 15. O tempo segue firme no vale, um reforço de ar seco e frio de origem polar intensifica a sensação de frio, sobretudo no começo do dia. Com isso, as condições para a formação de geada em grande parte da região ao longo do período. O sol predomina acompanhado de algumas nuvens. Apesar da presença do sol, as temperaturas não se elevam muito e a tarde será fria e amena. Segunda-feira também, mínima de 4, máxima de 17 graus, também sem chuva. Terça-feira também, o sol reina, mínima de 15, máxima de 20. Quarta-feira também, já aumenta um pouco, mínima de 10, máxima de 28. E na quinta-feira, previsão de pancadinhas de chuva com abertura de sol, mínima de 15, máxima de 27 graus. Essa é a previsão do tempo que a gente vai atualizando para ficar por dentro. Hoje, 21 de agosto, Dia Nacional da Habitação e Dia Nacional do Teatro de Bonecos.

8:09. Muito bom dia aos nossos apoiadores culturais. 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Chegando, muito sucesso para você que está aí acompanhando a programação da integração. Eu, André, fico juntinho com você na programação do Toca Todas até às 11 horas da manhã. Às 9 horas tem os signos do zodíaco, então fique ligado.

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1: Oito e 22.
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Jamaicano Usain Bolt, nascido em 1986, o empresário da tecnologia e cofundador da gigante Google, Sergey Brin, nascido em 1973, os conhecidos galãs de novela brasileiras Murilo Rosa, nascido em 1970, e Camargo Dalla Vecchia, nascido em 1971. Acontecimentos marcantes e curiosidades. More na Bahia a insigne militar Maria Quitéria de Jesus, heroína da Guerra da Independência do Brasil, nascida em 1792, falecida em 1853. Falece na capital baiana o ícone Maluco Beleza, Raul Seixas, grande lenda e pioneiro do rock nacional, nascido em 1945, falecido em 1989. Na religião e espiritualidade, dia de São Pio X, sumo pontifício, lembrado por suas reformas litúrgicas e pastorais. Esse é o dia 21 de agosto na história. Uma excelente sexta-feira para você que está aí curtindo a programação. Lembrando que hoje começa a 10ª Orquearte do nosso município, então venha prestigiar. Hoje, abertura 13 horas, julgamento da exposição de orquídeas do Salão da Oase. 14 horas, evento de integração das escolas com o grupo Kirkou Trupe, Abelhinha do Sicredi. Mais o Choquinho e o Festival Infantil. 15 horas, reunião da ANVAT, AMAT e ANVARP, encontro das primeiras damas. 17 horas, abertura da exposição de orquídeas no Salão da Oase. 15h45, apresentação da orquestrinha da MF Carlos Gomes. 18 horas, cerimônia de abertura oficial. 19h30, show com a Orquestra Municipal de Travesseiro. 20h30, comunicadores da Rádio Feliz 87.1. E 21 horas, para encerrar, a banda 0800. Amanhã, sábado, dia 22, visitação à exposição das 9 às 21 horas. Às 11 horas, teremos o almoço da melhor idade no Esporte Clube Brasil, com a presença da Sofrida. Às 13 horas, baile da melhor idade com a banda Genial. 14h30, encontro de soberanas no CTG Caminhos da Serra. 15h30, banda Quarteto da Alegria. 18 horas, Luísa Barbosa, Gauchinha do Brasil. 20 horas, banda Máquina do Tempo. Às 22h, banda 10. E à meia-noite, DJ Tampinha. Domingo, dia 23. 7h30, abertura do 5º encontro dos carros antigos do Clube do Fusca. 9 horas, amanhã cultural com a Sociedade de Cantapolo, Coral Misto de Marques de Souza, Sociedade de Cantores Brasil, Sociedade Cultural Oswaldo Cruz, Coral Educanto da MF Carlos Gomes, Orquestrinha da MF Carlos Gomes, Grupo de Danças Folclóricas Alemãs do Schenest Jungen, Vozes da Tradição, com Moisés Berté e Nando Lucini, talentos locais. 12 horas, a Valquíria Rovani. 13 horas, os Peraltas. 14 horas, banda Camarilha. 16 horas, banda Brilha Som. 18h30, banda Passarela. E para encerrar, às 20h30, DJ Tampinha. Isso é no domingo. Então venha prestigiar a 10ª Orquearte do município de Marques de Souza, com exposição de orquídeas, agricultura familiar, feira de artesanatos, alimentação e shows, o 5º encontro do Clube do Fusca e também a parte do turismo. Opções aqui não vão faltar, tem para todos os gostos.
8 horas e 30

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2: 8h41.
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7: 8 horas e 45 minutos. Muito bom dia para você que está aí em casa, nos seus afazeres, aproveitando que a sexta-feira está muito bonita, 14 graus e 4 décimos, está subindo um pouquinho a temperatura. Muito obrigado pela sua companhia, onde quer que você esteja, no trabalho, em casa, na lida, nos animais, no galpão, em tudo que é lugar, qualquer setor, e nos acompanhando, muito obrigado. Às 9 horas teremos aí os signos do zodíaco. Está procurando emprego? Então, aí temos muitas dicas aqui de emprego. Vamos lá. O Restaurante Canaã está precisando de auxiliar de cozinha. Restaurante Canaã é lá no antigo 111, na linha Peral, lá embaixo. Que tenha carro ou moto para conseguir se deslocar até o restaurante. Então, auxiliar de cozinha. Também o Hospital de Marquês de Souza está à procura de atendente de farmácia, técnico de enfermagem para o Lar Dona Dora. Vaga de emprego também para cozinheiro ou cozinheira, jardineiro. Quem tiver interesse em alguma dessas vagas, pode entrar em contato pelo 992-95-9900. E também a Sertel tem vaga de emprego para montador de imóveis. Então aí tem muitas oportunidades de emprego. 8 horas e 47 minutos, chegando aí mais sucessos para você que está curtindo a programação do Toca Todas.

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1: Prosta na hora, tchau.

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12: Chegando agora o primeiro bloco dos signos do zodíaco.
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13: Agora as previsões para Áries, Touro e Gêmeos. Signo de Áries.
14: Nascidos entre 21 de março a 20 de abril.
15: O céu aponta que o signo de Áries se compromete com causas que movem sua vida e tem sentido de oportunidade. Desafios chegam pedindo revisões. Radicalismos? Melhor evitar. Segundo o movimento planetário, o coração de Áries vibra forte e ajuda a enxergar o amor de um jeito novo. Mas o céu pede calma nos momentos de desafio. Nos estudos, muita concentração. E entre amigos, algumas conversas mais sérias podem rolar.
13: Signo de Touro.
14: Nascidos entre 21 de abril a 21 de maio.
15: Probleminhas, Taurine. O céu aponta aqui, no seu signo de Touro, a caneta é mais poderosa que a espada. Seja detalhista, vá à raiz dos problemas e você verá a luz no fim do túnel. Cuidado com o crush, pois questões financeiras podem balançar o barco. Ao lidar com as minas, está liberado abrir o coração e sonhar com o futuro. Biscoito ou bolacha? Não importa, mas vai com calma nos gastos para não passar perrengue.
13: Signo de Gêmeos.
14: Nascidos entre 22 de maio a 21 de junho.
15: Hoje é um dia de total suporte para o signo de Gêmeos. Seu círculo de confiança está super fortalecido e em alta, podendo te guiar por oportunidades e desafios. No amor, procure evitar atitudes radicais ou mudanças precipitadas. O céu aponta que pode não ser uma boa hora. Nos estudos, a organização é super importante, então procure priorizá-la. E as amigos estão aí para te tirar dos perrengues. Aproveita esses laços.
13: Já já voltamos com as previsões para Câncer, Leão e Virgem.
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9:08. Daqui um pouquinho teremos o segundo bloco dos signos do zodíaco. Então, se o seu ainda não apareceu, fique ligado. Vamos dar uma conferida como é que vai ser o seu dia. E agora, chegando o destaque nacional, tentativas de apaixonar.

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2: 9:21.
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7: Chegando agora o segundo bloco dos signos do zodíaco.
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8: Agora, as previsões para Câncer, Leão e Virgem. Signo de Câncer.
9: Nascidos entre 22 de junho a 22 de julho.
10: Hoje, o signo de Câncer pode se destacar na organização e planejamento, com potencial para tirar proveito de recursos com sabedoria. Há chances de ter maior controle nas tarefas do dia a dia, pretendendo que tudo fique organizado. Mas ei, não deixe o estresse estragar seu humor, ok? No amor, acordos podem ser favoráveis para uma convivência mais harmônica e vibrações positivas podem preencher a rotina estudantil. Tudo tende a fluir bem, é só evitar o nervosismo.
8: Signo de Leão.
9: Nascidos entre 23 de julho a 22 de agosto.
10: Para o signo de Leão, o dia traz oportunidades para o engajamento na comunidade e também amadurecimento em dilemas coletivos, graças ao movimento planetário favorável. No amor, pode ser um dia para fortalecer a conexão com o crush, mas cuidado com opiniões que possam balançar a relação. Nas amizades, abra-se para experiências diversas. E nos estudos, cuidado com opiniões que possam balançar a relação. Nas amizades, abra-se para experiências diversas.

0: Bom dia para você que está curtindo a programação da integração. 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
3: 9h44.
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0: 9h50. É, hoje está um core para cá e um core para lá. Mas vamos lá, tudo se ajeita, tudo se ajeita. Chegando aí o terceiro bloco dos signos do zodíaco.
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2: Agora, as previsões para Libra, Escorpião e Sagitário. Signo de Libra.
3: Nascidos entre 23 de setembro a 23 de outubro.
4: Para o signo de Libra, o céu aponta que o diálogo pode ser importante na sua vida como um todo. Com as amigas, é a chance de fortalecer laços e alcançar acordos. Sua relação com o crush pode esquentar graças a boas conversas. E na escola, preste atenção, pois sua capacidade de argumentação pode estar mais afiada. No entanto, fuja de discussões desnecessárias e evite polêmicas. As ideias estão no ar e a compreensão é a chave.
2: Signo de Escorpião.
3: Nascidos entre 24 de outubro a 22 de novembro.
4: O dia estimula signo de Escorpião a pensar bem para agarrar chances e virar jogo na escola. O céu indica que planos em equipe ou com o crush trazem segurança, mas nas provas ou em situações de aperto, olho vivo, a chance de trocar os pés pelas mãos é maior.
2: Signo de Sagitário.
3: Nascidos entre 23 de novembro a 22 de dezembro.
4: Signo de Sagitário. O céu aponta um dia cheio de confiança, com ótimas conversas que fortalecem laços, ideal para se expressar e fazer novas amizades. Mas atenção, tem tudo para rolar um clima estranho com aquela pessoa polêmica, hein? O planeta Urano dá o sinal de que você vai precisar mostrar todo o seu jogo de cintura emocional para não entrar em rolos, especialmente na escola.
2: Já voltamos com as previsões para Capricórnio, Aquário e Peixes.
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0: Lembrando que o ITR e o INCRA até o dia 30 de agosto no escritório Marques de Souza. Então, para você regularizar, até o dia 30 de agosto. 9h53. Temperatura em 15 graus e 2 décimos. Tempo muito agradável, tá muito gostoso, solzinho aparecendo. E a nossa feira, a nossa Orquiarte aqui de Marquês de Souza vai bombar. É, vai bombar. Vamos pegar aí um fim de semana maravilhoso. Que legal. Muito bom aí para todos os expositores, para os visitantes. Venha prestigiar a 10ª Orquiarte hoje, amanhã e domingo. 87,99.

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2: Dez e dois.
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0: Chegando agora o último bloco dos signos do zodíaco.
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2: Agora, as previsões para Capricórnio, Aquário e Peixes. Signo de Capricórnio.
3: Nascidos entre 22 de dezembro a 20 de janeiro.
4: Hoje é um dia de enfrentar certos desafios para o signo de Capricórnio. Mas a boa notícia é que a família estará lá para dar aquela super força. Vai lá, tente descobrir a raiz dos problemas e então colocar a mão na massa. Mas nada de atitudes radicais, tá? No amor, pode ser uma boa hora para ter uma conversa séria e crescer emocionalmente. Nos estudos, tente evitar discussões desnecessárias. E lembre-se, a amizade é o melhor remédio para qualquer crise. Então, que tal um papo com as best friends?
2: Signo de Aquários.
3: Nascidos entre 21 de janeiro a 20 de fevereiro.
4: Para o signo de Aquário, o céu aponta um forte laço com a galera que tem tudo para ajudar a enfrentar os perrengues com empolgação, então dê valor aos papos, mas sempre de olho para não se iludir com esquemas vazios. No romance, pode rolar uma conexão ainda mais intensa, mas cuidado com aqueles crushes que parecem ser mais do que são, beleza? Quando o assunto são os estudos, organize a mente para não se distrair com tanta coisa acontecendo ao seu redor.
2: Signo de Peixes.
3: Nascidos entre 21 de fevereiro a 20 de março.
4: O dia para peixes traz um senso de responsabilidade ainda mais forte, especialmente na rotina e provas. O céu aponta para um foco nos estudos e nossas metas. Cuidado com posturas meio duras com quem tá perto, ok? A chance de conviver de maneira cooperativa e cheia de entendimento.
2: Você conferiu o horóscopo do dia. Por hoje é só.
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Orquiarte aqui do município de Marques de Souza, que vai até o domingo. Então, você vai encontrar muita coisa boa e bonita. Já dei uma passadinha ali, o pessoal está montando os estandes. Gente, tem cada coisa legal, bacana. Isso que só tem até assim, tá? Um quarto recém sendo montado. Então, imagina quando tiver tudo pronto.

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3: 10:19.
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0: 10 horas e 27 minutos. Muito bom dia para você que está chegando agora, curtindo a programação da Integração. Vamos dar uma conferida na nossa temperatura. 15 graus e 8 décimos. Tempo permanece bonito, firme, ensolarado. Um ótimo sinal que vamos ter uma excelente feira. E começa hoje a 10ª Orquiarte do município de Marques de Souza. Vão ser 3 dias de feira com muita alegria, muita comilança, muita coisa bonita. Então venha prestigiar.
1: Essa música é pra você, aniversariante, com muito carinho pra você. Vamos lá, todo mundo aí.

Parabéns, saúde, felicidades, muitos e muitos anos de vida. Hoje, 21 de agosto, sexta-feira de aniversário, a Neida Durão Dutra. A Neidinha, que trabalha aí no Hospital de Marquês de Souza. O João Halber e a Elisete Markman. Aos aniversariantes, felicidades, muitos e muitos anos de vida, muita paz, alegria, felicidades, tudo de bom.

Muitos e muitos anos, paz, alegria, felicidade e saúde, principalmente para Neida Duran Dutra, o João Rauber e a Elisete Markman.

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1: Faz barulho, faz barulho. Que honra vocês aqui, velho. Humberto e Ronaldo.
2: A gente agradece.
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1: Hora certa 10h43. 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
4: Dez horas e 45 minutos, muito bom dia para você que está chegando agora, sintonizando 87,9 a Rádio Mais Alegre do Vale. A Rádio Integração vai estar presente na 10ª Orquiarte do município de Marques de Souza. Estaremos fazendo a Rádio Feira, né? Como se diz, a Rádio Feira, divulgando aí os produtos dos expositores que vão estar na Orquiarte aqui de Marques de Souza. Então, venha prestigiar. 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O programa Toca Todas chegando ao seu finalzinho. Volta na segunda-feira, a partir das 8 horas da manhã. Na sequência, vem a programação do Rádio Repórter, trazendo as notícias para você ficar muito bem informado. Tenham todos uma excelente sexta-feira, um ótimo fim de semana e vem para a 10ª Orquiarte do município de Marques de Souza.

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1: Muito bom dia. Bom dia, 11 horas e 10 minutos, chegando na programação do Rádio Repórter para você ficar muito bem informado, muito bem com as notícias locais, regionais. Temperatura, vamos dar uma conferida na nossa temperatura, 15 graus e 4 décimos. O dia tá bonito, tá ensolarado e vai permanecer assim, né? Previsão de chegar até 19 graus a máxima hoje. Daqui um pouquinho vamos falar mais sobre a temperatura. Hoje, dia 21 de agosto, Dia Nacional da Habitação, Dia Nacional do Teatro de Bonecos. Aniversariantes famosos, o velocista multicampeão e recordista mundial jamaicano Usain Bolt, nascido em 1986, o empresário da tecnologia e cofundador da gigante Google, Sergey Brin, nascido em 1973, os conhecidos galãs de novela brasileiras Murilo Rosa, nascido em 1970, e Carmo Dalla Vecchia, nascido em 1971. Acontecimentos marcantes e curiosidades. Morre na Bahia a insigne militar Maria Quitéria de Jesus, heroína da Guerra da Independência do Brasil, nascida em 1792, falecida em 1853. Falece na capital baiana o icônico Maluco Beleza, Raul Seixas, grande lenda e pioneiro do rock nacional, nascido em 1945, falecido em 1989. Na religião e espiritualidade, dia de São Pio X, sumo pontifício, lembrado por suas reformas litúrgicas e pastorais. Esse é o dia 21 de agosto na história. Vamos a um rápido apanhado geral sobre as notícias. Carro sai da pista e vai parar no meio do mato na RS-130. Motociclista morre em Estrela após bater contra mureta de ponte na BR-386. Medicamentos podem interferir em teste de drogas para motoristas. Jovem estrelense vítima de acidente será sepultada nesta sexta-feira no cemitério da localidade de Porongos. Criminosos invadem casa de família durante a madrugada em Lajeado. Caminhão emplacado em Lajeado se envolve em acidente com morte na IRS-342 em Ijuí. Mais de 30 prefeitos de três associações se reúnem nesta sexta-feira em Marques de Souza. Aluno de 9 anos morre após a engasgar durante lanche em escola de Santa Rosa. Casal morre após cair em sanga durante a cheia no Rio Grande do Sul. Seis pessoas são presas com drogas, armas e munições em operação da PM em Venâncio Aires. Caminhão com placas de Lajeado se envolve em acidente que deixa motorista morto na RS-342. Estas e outras notícias você acompanha aqui na programação do Rádio Repórter. Ainda as notícias com os parceiros da Rádio Web e Rádio 2. Chorando muito foi o emoji mais usado no planeta em 2025. Como identificar os sintomas físicos da ansiedade? Com a psiquiatra doutora Karina Abunacer Pereira Leite. CONTRAN atualiza regras da lei seca que passa a contar com também o drogômetros. De cada 10 brasileiros, 8 consideram essencial votar em candidato que acredita em Deus. Dia D da vacina será neste sábado, dia 22, em todo o país. Imunização abrange 20 doenças. Cooperativas agropecuárias faturam 487 bilhões de reais e ampliam presença. Pulgas, carrapatos e sarnas são perigosos mesmo? Estas e muitas mais notícias você acompanha aqui na programação do Rádio Repórter. Vamos a um rápido intervalo e em seguidinha eu tô de volta.
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6: Muito bom dia para você que está chegando agora. Programação do Rádio Repórter, trazendo as notícias para você ficar muito bem informado. 11 horas e 24 minutos. 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

0: 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Temperatura está no momento em 15 graus, 15 graus e 2 décimos. Áreas de instabilidade se afastam do estado. Em função disso, o dia começa com nebulosidade variada e ainda pode chover de forma fraca e muito irregular. Mas conforme o ar seco e frio ingressa no estado, o tempo melhora e o sol volta a aparecer na região. O dia também será ventoso no vale, com rajadas de vento intensificado, de intenso a moderado. Com a atuação do vento sul, as temperaturas diminuem gradativamente e a mínima deve ser registrada no período da noite. Amanhã, sábado, sem previsão de chuva, mínima de 5, máxima de 15, o tempo fica firme no vale, sob influência de uma massa de ar frio e seco de origem polar. Ao longo do dia, o sol predomina acompanhado de algumas nuvens. As temperaturas ficam baixas no início do dia, mas se elevam gradativamente, deixando a tarde amena. Há possibilidade de geadas isoladas em cidades altas do vale. No domingo também, sem previsão de chuva, mínima de 3, máxima de 15, o tempo segue firme no vale. Um reforço de ar seco e frio, de origem polar, intensifica a sensação de frio, sobretudo no começo do dia. Com isso, as condições para a formação de geada em grande parte da região. Ao longo do período, o sol predomina acompanhado de poucas nuvens. Apesar da presença do sol, as temperaturas se elevam muito e a tarde será fria e amena. Segunda-feira também, dia ensolarado, mínima de 4, máxima de 17. Terça, mínima de 5, máxima de 20. Já começa na terça-feira aumentando, né? Quarta-feira também, dia ensolarado, mínima de 10, máxima de 28. E quinta-feira já temos previsão aí de pancadinhas de chuva com aberturas de sol, mínima de 15, máxima de 27 graus. 11 horas e 30 minutos.
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0: E a dica da Medicina e Saúde, com a psiquiatra doutora Karina Abunacer Pereira Leite, como identificar os sintomas físicos da ansiedade.
2: Os transtornos de ansiedade estão cada vez mais comuns nos dias atuais e causam grande prejuízo para a qualidade de vida das pessoas. Um levantamento da OMS de 2023 mostrou que o Brasil é o país com maior número de pessoas ansiosas do mundo, com mais de 18 milhões de pessoas sofrendo com esse transtorno no nosso país. Vale a pena dizer que sentir ansiedade de vez em quando, em algumas situações específicas, é algo perfeitamente normal e que todos nós já experimentamos. Quando falamos sobre transtornos de ansiedade, estamos nos referindo a um nível de ansiedade muito grande e que atrapalha o dia a dia da pessoa, suas atividades e até seus relacionamentos. Muitas vezes, a ansiedade aparece em forma de sintomas físicos, que podem ser confundidos com algum problema orgânico, como um AVC ou um infarto. Isso leva as pessoas a procurarem o pronto-socorro, consultórios médicos, fazerem exames e muitas vezes ouvirem que elas não têm nada. Por isso, é muito importante falarmos de quais são os sintomas físicos mais comuns nos quadros de ansiedade e quando procurar ajuda. Sintomas físicos da ansiedade. Você já ouviu alguém dizer que está tendo uma crise de ansiedade? Nesse caso, a pessoa começou a sentir um mal-estar físico e emocional de forma abrupta, que pode ser após algum evento de estresse, em alguma situação gatilho, ou podem aparecer sem uma causa aparente. Nesses momentos de ansiedade aguda, costumam aparecer vários sintomas físicos. Os mais comuns são

0: Sintomas respiratórios, entre eles falta de ar, sensação de sufocamento, de que o ar não entra, suspiros, respiração acelerada. Sintomas cardíacos, como dor ou aperto no peito, aceleração dos batimentos cardíacos, que chamamos de taquicardia, sensação de que o coração está batendo muito forte ou palpitações. Sintomas neurológicos, como tremor, tontura, calafrios ou calor no corpo, parestesias, que são a sensação de formigamento ou dormência nas extremidades ou em alguma outra parte do corpo. Pode acontecer também a sensação de desmaio, com a vista escurecida e fraqueza muscular. Sintomas gastrointestinais, como dor abdominal, sensação de frio na barriga, enjoo, vontade de ir ao banheiro e até mesmo com episódios de diarreia. Sintomas dermatológicos, como sudorese, que é a transpiração excessiva, mesmo que esteja frio ou uma temperatura que não justifica, pode aparecer uma vermelhidão no rosto ou em outras regiões da pele. Além desses sintomas, que são os mais comuns, podem aparecer diversos outros que não citei aqui. O fato é que numa crise de ansiedade pode aparecer qualquer sintoma físico, mesmo os mais estranhos e incomuns. Sintomas físicos da ansiedade crônica. Além desses sintomas que aparecem na forma aguda, temos aqueles que costumam ocorrer nas pessoas que têm uma ansiedade crônica, ou seja, que estão sofrendo com o transtorno de ansiedade já há algum tempo. Os mais comuns são dores no corpo, tensão muscular, dores de cabeça, problemas gastrointestinais como dor de estômago, azia, queimação, alterações de sono, geralmente uma dificuldade para pegar no sono ou sono entrecortado, alterações de apetite, para mais ou para menos, com alterações de peso, sensação de cansaço e fadiga frequentes. Como é feito o diagnóstico? Quando aparecem esses sintomas físicos, por mais que eles possam ser ligados à ansiedade, eles sempre merecem uma investigação orgânica. Principalmente no início dos sintomas, a pessoa deve procurar um médico para ser examinada e realizar a investigação de alguma causa clínica. Os exames solicitados vão depender dos sintomas e da avaliação feita pelo médico. Mesmo aquelas pessoas que já têm o diagnóstico de ansiedade, que já estão em tratamento para isso, quando começam a apresentar algum sintoma novo, diferente ou mais intenso do que o habitual, também têm que ser investigadas. Afinal, um paciente ansioso também pode ter outros problemas de saúde, que inclusive são bastante frequentes nessa população. O diagnóstico da ansiedade é clínico, ou seja, não existe um exame que faça esse diagnóstico. Ele é feito com base na história do paciente, nas queixas e na observação do exame psíquico. A ansiedade não vai aparecer nos exames. Como é feito o tratamento? O tratamento dos transtornos de ansiedade geralmente envolve o uso de medicamentos, psicoterapia e mudanças de estilo de vida, como a prática de atividade física, alimentação equilibrada, evitar o abuso de álcool e drogas, meditação, entre outras. Se você ou algum conhecido seu está passando por problemas assim, não deixe de procurar um médico psiquiatra e um psicólogo. Os transtornos de ansiedade têm tratamento e você pode melhorar muito.
1: 11 horas e 36 minutos, vamos a um rápido intervalo com os nossos apoiadores culturais. Em seguidinho eu estou de volta.
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2: A importância da prevenção e conscientização sobre os males da obesidade. 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A obesidade é um mal crônico e a prevenção é o melhor remédio.
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3: Muito bom dia para você que está chegando agora, 11 horas e 45 minutos. Belíssima sexta-feira para você que está aí na lida, para você que está planejando em vir para a feira, porque hoje começa a décima Orquearte do município de Marques de Souza. Venha prestigiar, atrações é que não vão faltar. 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Notícia Pet com o Alexandre Rossi, Dr. Pet. Pulgas, carrapatos e sarnas são perigosos mesmo?
4: Pessoas entendem ali como pulga, carrapato, sarna, pensa na coceira, no mal-estar que vai trazer pelo fato deles nos picarem e coçar. E a gente também, quando percebe que os animais estão infectados, a gente também percebe o quanto eles podem sofrer com isso. Mas é importante a gente ter noção que vai muito além disso. Claro, esse desconforto já é muito desagradável, mas eles podem também transmitir diversas doenças. Os animais, né, insetos, aracnídeos, e que vão acabar entrando em contato com a gente ou com os animais para sugar o sangue, eles podem passar muitas doenças. Algumas doenças que podem, inclusive, serem fatais, e outras que podem debilitar muito o organismo. E algumas dessas doenças, o pet pode contrair, e ele pode trazer esses parasitas para a gente. Então, muitas vezes, a gente não correria um determinado risco se a gente não deixasse o pet explorar o meio, explorar, cheirar, ir para os lugares onde os cachorros gostam de ir. É legal a gente poder deixar eles fazerem isso, mas é legal também, no final do dia, se a pessoa quiser, deixar ele dormir perto, né? Às vezes, dormir até na cama, ou então frequentar a casa, que é exatamente o que eles querem. Eles querem poder ter a vida de animal, de cachorro, sair, explorar, mas eles também querem estar com a gente no conchego do lar, da nossa presença. Então a gente precisa conseguir equilibrar isso da melhor forma possível. Então, com os antiparasitários em dia, o que vai acontecer? O animal, ele vai poder explorar, ele vai poder está em vários meios que vão ser muito legais para ele, e também ele vai poder estar com a gente. E a gente vai acabar colhendo esse duplo benefício de poder se realizar através deles, né, correndo no mato, falando oi para outras pessoas, para outros cachorros, indo em praça, que cachorros podem ficar soltos para brincar, por exemplo. E depois a gente pode também estar com eles no colo, fazendo carinho, deitado, sem ter essas preocupações, né? Tanto de deixar eles desconfortáveis com coceiras e tudo mais, e mais importante ainda, proteger eles das doenças que esses parasitas podem passar. E quando a gente está protegendo o nosso pet, a gente também está protegendo outros pets e outras pessoas. Se cada um faz a sua parte, a comunidade toda fica mais segura. Então, por exemplo, num parque que você vai, num ambiente que você frequenta, se você não tem esses parasitas e essas doenças circulando, todo mundo fica mais seguro.
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3: Onze horas e 50 minutos, vamos às nossas notícias locais e regionais. 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

Marques de Souza, princesa da 10ª Orquearte, Yasmin de Souza, percorreu municípios da região nos últimos dias para entregar pessoalmente aos prefeitos o convite para participarem da 10ª Orquearte. Durante a agenda, visitou Boqueirão do Leão, Sério, Canudos do Vale, Santa Clara do Sul, Forquetinha, Cruzeiro do Sul e Progresso, divulgando a programação e reforçando o convite para este final de semana. A iniciativa busca aproveitar os municípios e fortalecer a integração regional, convidando gestores, comunidade e visitantes a conhecerem a programação da feira, que reunirá atrações culturais e musicais, exposição de orquídeas, artesanato, gastronomia, turismo, agroindústria, feira comercial, encontro de carros antigos e diversas atividades. A cultura local terá espaço de destaque na programação da 10ª Orquearte neste domingo, dia 23. A partir das 9 horas, o palco principal da feira recebe a Manhã Cultural, reunindo diferentes grupos, entidades e artistas em apresentações que evidenciam a diversidade cultural do município e da região. A programação contará com canto coral, música, dança, manifestação da cultura alemã e apresentações de talentos locais, proporcionando ao público um momento de integração entre diferentes gerações e de valorização das tradições e da história. Conforme a secretária municipal de Educação, Cultura, Turismo e Desporto, Cipele Tilly, a Manhã Cultural representa um espaço importante para reconhecer quem contribui diretamente para manter viva a identidade cultural da comunidade. A 10ª Orquearte terá, no artesanato, um dos espaços dedicados à criatividade e à valorização do trabalho manual. Ao todo, mais de 30 expositores participarão da feira, apresentando peças produzidas a partir de diferentes técnicas e estilos, transformando o espaço em uma verdadeira vitrine de talentos e oportunidades. O público poderá encontrar uma grande variedade de trabalhos, incluindo costura criativa, madeira, bonecas de tecido, peças preciosas, crochê, quadros, arte francesa, porcelana, velas e sabonetes artesanais, entre outras produções. Cada expositor traz peças desenvolvidas de forma autoral, muitas delas exclusivas, evidenciando o cuidado e dedicação e a criatividade presentes em cada trabalho.

O presidente da Assembleia Regional do Rio Grande do Sul esteve no município nesta quinta-feira para acompanhar de perto os preparativos para a 10ª Orquearte. A visita integrou a agenda de aproximação com o município e permitiu conhecer a estrutura montada para receber expositores, autoridades, comunidades e visitantes ao longo dos 3 dias de programação. Durante a passagem pelo local da feira, o presidente conferiu os espaços destinados a exposições, atrações culturais, comércio, gastronomia e demais atividades que integram a edição comemorativa do evento. Também pode acompanhar o trabalho das equipes envolvidas na organização e na montagem da estrutura. O prefeito Fábio Mertz recebeu o presidente durante a visita e destacou a importância da presença de lideranças estaduais em momentos que valorizam o município e fortalecem a realização de grandes eventos. Por ocasião da 10ª Orquearte, a Casa de Cultura Irmã Gilner recebe a exposição Vestindo a História, Memórias das Soberanas de Marques de Souza, que reúne vestidos oficiais, fotografias e outros registros que ajudam a contar a trajetória das cortes que representam o município ao longo das últimas décadas. Segundo o coordenador da cultura, Jefferson Schaefer, o acervo apresenta 5 vestidos oficiais utilizados pelas soberanas desde 2005, acompanhados de elementos que permitem ao público conhecer diferentes momentos desta história. Mais do que peças utilizadas em eventos, os vestidos representam diferentes épocas e carregam consigo características culturais, sociais e estéticas de seus respectivos períodos. Cada corte, tecido e cor e detalhe ajudam a representar, preservar memórias.

prefeitos das associações de municípios do Vale do Taquari, ANVAF, do Alto Taquari, AMAT, e do Vale do Rio Pardo, ANVARP, estarão reunidos em Assembleia Conjunta das três entidades nesta sexta-feira. A recepção aos prefeitos e primeiras damas, que terão programação paralela, será a partir das 15 horas no CTG Caminhos da Serra e o início da reunião está programado para as 15h30. Entre outros assuntos específicos de cada associação, haverá participação da Coordenadora Regional de Educação, Grace Weichenfelder, que falará sobre a educação no Vale do Taquari. São esperados mais de 30 prefeitos, reforçando a integração entre as regiões, um momento para fortalecer e construir novos caminhos para os vales, destaca o prefeito Fábio Mertz. Em paralelo à Assembleia dos Prefeitos, está programado o encontro das primeiras damas. Elas serão recepcionadas no CTG Caminhos da Serra e depois se deslocam até o Café Colonial Stack. O município entra no clima de um dos eventos mais aguardados do calendário municipal. Neste final de semana, a décima OrquiArt deve levar milhares de visitantes ao centro da cidade para 2 dias de programação, negócios, gastronomia, cultura e entretenimento. Ao chegar à décima edição, a feira amplia cada vez mais sua proposta. As orquídeas continuam sendo protagonistas, mas dividem espaço com agroindústrias, artesanato, comércio, gastronomia, espaço das padarias, turismo, atrações culturais, shows musicais e o tradicional encontro de caros antigos. A programação foi organizada para movimentar diferentes pontos da área central e oferecer opções para o público de todas as idades. Entre as principais atrações está a exposição preparada pela Associação dos Orquidófilos. Conforme a presidente da entidade, Rosângela Krieger Simonetti, expositores de diferentes regiões estarão em Marques de Souza apresentando uma grande variedade de espécies, cores e formatos.

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Aos 21 anos, Maria Eduarda Rauschel começa a conquistar um dos sonhos que cultivava. Conhecida como Duda entre familiares e amigos, e como a Maria Sulista, por milhares de pessoas na internet, a estrelense encontrou nas redes sociais um espaço para mostrar o cotidiano, falar sobre o Rio Grande do Sul e compartilhar curiosidades da vida do interior. A trajetória foi interrompida na madrugada de quinta-feira, dia 20. Duda morreu no tombamento de um caminhão no quilômetro 499 da BR-116 em Pelotas, no sul do estado. A notícia repercutiu em Estrela e também entre o público que acompanhava o trabalho pela internet. Ao longo do dia, fotografias, vídeos e mensagens de despedida tomaram conta das redes. As manifestações partiram de familiares, amigos, conhecidos e seguidores que, mesmo distantes, criaram vínculos com a estrelense por meio do conteúdo publicado por ela. O sonho por meio das telas, com o perfil de @amariasulista, Duda reuniu mais de 32 mil seguidores no TikTok e ultrapassou 319 mil curtidas. Nos vídeos, dividia momentos da rotina, costumes e curiosidades do Rio Grande do Sul, sobretudo ligados ao cotidiano do interior. Também fazia transmissões ao vivo e mantinha contato próximo com o público. A produção do conteúdo ocupava espaço entre os planos para o futuro. Maria Eduarda queria crescer na internet e alcançar cada vez mais pessoas com o trabalho que construía.

Militar prendeu por volta das 10 horas desta sexta-feira dois dos três suspeitos que invadiram uma residência e mantiveram três pessoas da mesma família como reféns no bairro São Bento, em Lajeado, durante a madrugada. Já por volta das 11 horas, um terceiro elemento foi detido. Os dois homens, que já haviam sido identificados pela polícia, foram localizados em uma residência no bairro onde o crime ocorreu. Por volta das 2 horas, três homens se passaram por policiais, chegaram a uma residência na Travessa José Franz e anunciaram o assalto, utilizando um ariete, equipamento empregado para facilitar a abertura de portas. Os criminosos invadiram um imóvel. As três vítimas, um homem e uma mulher e uma filha, foram trancados em um quarto enquanto os suspeitos procuravam por joias e dinheiro. Durante a ação, o alarme da residência disparou, fazendo com que o trio fugisse do local, levando apenas o celular de uma das vítimas. O veículo utilizado pelos suspeitos, um VW Golf, foi abandonado a cerca de 300 metros da casa. O celular levado durante o assalto foi localizado dentro do automóvel. Nenhuma das vítimas foi ferida. É, isso aí tá cada vez pior. Gente do céu, que vai dar isso? De madrugada, pessoal dormindo e de repente aí entram porta dentro. Um homem de 53 anos morreu após uma colisão lateral envolvendo um GM Corsa e um caminhão trator Scania com semi-reboque na noite desta quinta-feira na RS-342 em Ijuí. O caminhão envolvido no acidente é emplacado em Lajeado. De acordo com o comando rodoviário da Brigada Militar, o acidente aconteceu por volta das 18 horas no quilômetro 112 da rodovia, nas proximidades do trevo de acesso a Ijuí. Conforme os vestígios identificados no local, o caminhão Scania, conduzido por um homem de 28 anos, trafegava no sentido Ijuí, Catuípe, quando o GM Corsa, que teria saído de uma via lateral, cruzou a rodovia. O motorista do Corsa, que tinha placas de Ijuricaba, identificado como Arlindo Ramos Damascena, morreu no local. O condutor do caminhão, com placas de Lajeado, não foi ferido. Equipes do Corpo de Bombeiros SAMU foram acionados para atender a ocorrência e constatar o óbito. Foi identificado como Maicon Dias Valente, de 35 anos, natural de São Vicente do Sul, um homem que morreu em decorrência de um acidente de trânsito na madrugada desta sexta-feira na BR-386 em Estrela. O acidente ocorreu por volta das 3h15 nas proximidades das rações Langiru, no quilômetro 355. Segundo a Polícia Rodoviária Federal, um motociclista, uma Honda Bis com placas de Lajeado, seguia no sentido capital interior quando o condutor perdeu o controle e atingiu o guarda-corpo localizado ao lado direito da pista. O condutor morreu no local. Ele não tinha habilitação para conduzir motocicleta. Após os levantamentos, o corpo de Valente foi conduzido para o exame de necrópsia no Departamento Médico Legal de Lajeado. Aluno de 9 anos morreu após sofrer um engasgamento durante a lanche da tarde desta quarta-feira na Escola Municipal Cívico Coronel Raul Oliveira, em Santa Rosa, na região Celeiro. Segundo a nota divulgada pela Prefeitura, Samuel Edson Hartge da Silva recebeu atendimento imediato ainda na escola e posteriormente foi encaminhado para a unidade de pronto atendimento. Apesar das tentativas de reanimação, a criança não resistiu.
Informações dão conta de que uma guarnição da Brigada Militar que fazia patrulhamento nas proximidades foi acionada pela escola e iniciou o atendimento. Os policiais colocaram o menino na viatura e seguiram até a UPA. Durante o deslocamento, a equipe da Brigada Militar encontrou uma ambulância do SAMU que assumiu o atendimento e deu continuidade às manobras de reanimação. De acordo com o comando da PM, a criança apresentava paradas cardíacas durante o atendimento. A Prefeitura informou que está prestando suporte à família e se solidarizou com os colegas, professores e funcionários da escola. A nota oficial, entretanto, não detalha as circunstâncias do engasgamento. A Brigada Militar prendeu no final da manhã desta sexta o terceiro suspeito do envolvimento no assalto ocorrido durante a madrugada no bairro São Bento, em Lajeado. A prisão ocorreu na altura da rua Roberto Malma, na localidade de São Bento, em Cruzeiro do Sul. O homem havia sido identificado durante as diligências realizadas após o crime.

homem de 22 anos foi preso na noite desta quinta-feira durante a abordagem da Patrulha Tática de Reação em Encantado. A ocorrência foi registrada por volta das 19h30 na Rua da Figueira, no bairro Navegantes, e posteriormente encaminhada à Delegacia de Polícia de Pronto Atendimento de Lajeado. Conforme o boletim, os policiais realizaram patrulhamento tático motorizado quando visualizaram um indivíduo que apresentava um volume semelhante a uma arma de fogo na região da cintura e carregava uma mochila nas costas. Ao perceber a presença da equipe policial, o homem dispensou a mochila e tentou fugir, ingressando no pátio de uma residência abandonada. Os policiais realizaram o acompanhamento e conseguiram abordá-lo. Durante a busca pessoal, foi localizada uma pistola de 9mm, municiada e pronta para uso. Conforme o registro policial, a arma estava com 13 munições intactas. Na sequência, os policiais localizaram a mochila dispensada pelo suspeito. Em seu interior foram encontrados porções de substâncias semelhantes a maconha, cocaína e crack, fracionadas e acondicionadas de maneira compatível com a comercialização de entorpecentes.

Uma operação policial civil realizada na manhã desta sexta-feira desarticulou um esquema de extorsão contra revendas de veículos na região metropolitana de Porto Alegre, no Vale dos Sinos. A ação cumpriu mandados nos municípios de Novo Hamburgo, Estância Velha e Portão. As investigações começaram em janeiro, após uma denúncia anônima encaminhada pelo Ministério Público. O empresário relatou que vinha sendo ameaçado por criminosos que diziam integrar uma facção com atuação na região. O grupo exigia pagamentos periódicos sob ameaça de ataques contra os estabelecimentos e seus proprietários. Segundo a polícia, a organização era liderada por um empresário do setor calçadista, morador de Novo Hamburgo, que foi preso durante a operação junto com outros quatro suspeitos. Conforme o delegado da 1ª Delegacia de Polícia de Novo Hamburgo, o grupo teria extorquido mais de 3 milhões, que é aproximadamente 80 revendas de automóveis entre 2022 e 2026.

Uma motocicleta ficou, um motociclista ficou ferido após sair da pista na manhã desta sexta-feira na ERS 421 em Forquetinha. O acidente ocorreu na altura do quilômetro 11. Conforme informações preliminares, o motociclista teria perdido o controle e caído na lateral da rodovia. Ainda não há informações sobre a gravidade dos ferimentos e as circunstâncias que provocaram o acidente.

Um homem de 53 anos morreu em acidente envolvido com um carro e um caminhão no final da tarde da quinta-feira em Ijuí, no noroeste do Rio Grande do Sul. A colisão ocorreu na rua Comércio, próximo a Unijuí. O caminhão envolvido no acidente tinha placas de Lajeado. Foi essa notícia que eu relatei antes, né? Então vamos para outra notícia.

0: Uma ação da Brigada Militar terminou em 6 pessoas presas por tráfico de entorpecentes e porte ilegal de armas de fogo na noite desta quinta-feira no bairro Coronel Brito, em Venâncio Aires. Durante a abordagem, os policiais apreenderam cerca de 26 gramas de cocaína, 21 porções de MDMA, uma porção de haxixe, 11 porções de maconha, um revólver calibre 22, 18 munições, uma capa de colete balístico e dinheiro. Entre os detidos estão 5 homens e uma mulher. Todos foram encaminhados à delegacia de polícia para procedimentos legais. A ação foi realizada por equipes de 23º Batalhão de Polícia Militar. Vamos a um rápido intervalo e, seguidinho, eu estou de volta.
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0: Muito boa tarde, 12 horas e 23 minutos. Vamos agora às nossas notícias do Brasil e do mundo.
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0: 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Vamos agora às notícias com apoio, divulgação da Rádio Web Rádio 2. Com Milena Abreu chorando muito. Foi o emoji mais usado no planeta em 2025.
13: O emoji do rosto chorando muito assumiu a liderança como o símbolo gráfico mais utilizado no mundo, superando os tradicionais ícones de risada no ano passado. É o que revela um estudo do jornal The New York Times, feito com base em dados globais de duas grandes plataformas, o Google e o Reddit. Para se ter uma ideia, foram analisados mais de 665 milhões de emojis usados por pessoas de todo o mundo no Gboard, teclado do Google que está integrado à maioria dos dispositivos que usam Android, o sistema operacional mais popular do mundo. Emojis, para quem não ligou, digamos, o nome à pessoa, são aquelas figurinhas que as pessoas usam para complementar ou reagir a mensagens escritas em redes sociais e aplicativos de mensagens, principalmente. recentemente. A mudança está sendo atribuída à forte influência dos adolescentes na comunicação digital, que passaram a adotar a imagem do choro para expressar múltiplos sentimentos, como humor extremo, emoção ou constrangimento. O levantamento do jornal norte-americano aponta ainda um crescimento na popularidade do emoji da bandeira do Brasil, que se consolidou como a terceira imagem de maior expansão no uso recente em dispositivos móveis. Já o emoji da flor murcha, que geralmente significa tristeza ou desolação, é o que tem ganhado popularidade mais rapidamente, com muita gente usando para substituir o coração partido. Da Rádio 2, Milena Abreu.
0: Contran atualiza regras da lei seca, que passa a contar com também um drogômetros, com Milena Abreu.
13: O Conselho Nacional de Trânsito, CONTRAN, atualizou as regras para a fiscalização da lei seca, que agora passa a contar com uma etapa de triagem rápida. A resolução regulamenta o uso de aparelhos de pré-teste, conhecidos como testes passivos, que vão apontar indícios de álcool no ar, sem a necessidade do bafômetro tradicional. Essa indicação inicial serve apenas como orientação, exigindo o teste confirmatório para que qualquer autuação seja aplicada ao condutor. A nova norma também prevê procedimentos específicos para evitar punições indevidas para álcool residual na boca, provocado pelo consumo recente de alimentos como pão de forma, chocolates com licor ou enxaguantes bucais. Nesses casos, o agente de trânsito deverá aguardar e realizar uma nova medição. Outra novidade é a possibilidade de realizar testes para identificar a presença de drogas em motoristas, com uso de equipamentos específicos que estão sendo popularmente chamados de drogômetros. Esses exames para substâncias psicoativas dependerão de certificação prévia dos equipamentos pelo Inmetro e serão combinados com a avaliação de sinais de alteração na capacidade do motorista. As regras de punição previstas no Código de Trânsito Brasileiro continuam as mesmas. Recusar o bafômetro ou o teste confirmatório permanece como infração grave. Usar o bafômetro ou o teste confirmatório permanece como infração gravíssima,

0: consideram essencial que os candidatos em quem vão votar nas eleições deste ano acreditem em Deus. Entre as classes mais pobres, 89% das pessoas acham isso fundamental. Já entre quem ganha de 10 a 20 salários mínimos por mês, essa porcentagem é de 57%. 7 em cada 10 participantes do levantamento concordam que Deus faz as pessoas serem melhores. Já 82% defendem que as escolas devem ensinar crianças e adolescentes a acreditar em Deus. Além disso, 56% das pessoas disseram que confiam na Igreja Católica, 51% nas igrejas protestantes e 19% nos centros kardecistas. Da Rádio 2, Fabíola Altran.
1: Dia D, vacinação será neste sábado, dia 22, em todo o país. Imunização abrange 20 doenças, com Bianca Mingotti.
2: O dia D da campanha nacional de multivacinação será neste sábado, dia 22 de agosto, em todo o país. A ação disponibiliza vacinas contra 20 doenças e tem como principal público crianças e adolescentes menores de 15 anos. A campanha segue até o dia 1º de setembro. Durante a mobilização, serão oferecidos imunizantes conforme a idade, o histórico vacinal e as indicações de cada pessoa. Entre as vacinas estão as que protegem contra poliomielite, meningites, influenza, Covid-19, febre amarela, HPV, dengue e sarampo. Uma das novidades deste ano é a vacina pneumocócica 20 valente, incorporada ao calendário nacional de vacinação em junho. O imunizante amplia a proteção contra doenças causadas pelo pneumococo, como pneumonias e meningites, e é indicado para crianças menores de 5 anos, conforme o esquema vacinal. Segundo o Ministério da Saúde, mais de 180 milhões de doses foram disponibilizadas para garantir a vacinação em todo o país ao longo deste ano. A campanha também reforça a proteção contra o sarampo. Em Guarulhos, São Bernardo do Campo e na capital paulista, o Ministério da Saúde mantém a vacinação indiscriminada contra a doença para pessoas de 6 meses a 59 anos, devido ao aumento de casos nas Américas e ao registro de casos importados no Brasil. Até 14 de agosto, mais de 529 mil doses da tríplice viral foram aplicadas nos três municípios. O objetivo do dia D é atualizar a situação vacinal, ampliar a cobertura e facilitar o acesso gratuito às vacinas pelo Sistema Único de Saúde, o SUS. Com informações do Ministério da Saúde, Bianca Mingotti.
1: Cooperativas agropecuárias faturam 487 bilhões de reais e ampliam presença, com Diego Brião.
3: O ativismo agropecuário ampliou a participação na economia brasileira no ano passado. As mais de 1.200 cooperativas deste ramo registraram cerca de 487 bilhões de reais em ingressos. Esta informação consta no Anuário do Cooperativismo Brasileiro, que foi divulgado pelo Sistema OCB, Organização das Cooperativas do Brasil. O valor registrado representa um aumento de 11% em comparação com os dados do ano de 2024. O coordenador do ramo agropecuário do Sistema OCB, Rodolfo Jordão, explica o que estas e outras estatísticas revelam.
4: Cenário que mostra um cooperativismo em termos de sociedade mais forte. Cooperativismo agropecuário com mais produtores rurais, com maior capilaridade, com maior possibilidade de atendimento. Mais do que crescimento nos números de cooperativas e cooperados, o que a gente tem é também um crescimento no número de empregos, que mostra também a força econômica do modelo de negócio cooperativista, que dá força para o indivíduo através do coletivo e que tem impacto nas suas comunidades.
3: A presidente executiva do Sistema OCB, Tânia Zanella, detalha as dimensões destes avanços, com o cooperativismo superando os 29 milhões de cooperados.
5: Quase 14% da nossa população. E o que mais me alegra é o ritmo. Crescemos mais de 12% em um ano. São mais de 3 milhões de novas pessoas que escolheram cooperar. São 3 milhões de novas histórias dentro do cooperativismo. As cooperativas somam mais de 848 bilhões em receita, 1,6 trilhão em ativos. Porque nas cooperativas o resultado não vai para grandes centros financeiros. Ela fica na comunidade onde foi gerado e volta para o cooperado. Volta em serviço, volta em

0: renda, volta em qualidade de vida.
1: Também, segundo mostra o Anuário do Cooperativismo Brasileiro, o número de cooperativas agropecuárias cresceu. Foram 148 novos registros feitos no ano passado. Isto representou um crescimento de 7%. Já o quadro social soma mais de 1 milhão e 100 mil. A alta foi superior a 13,5% em relação ao ano anterior. Por outra parte, o número de empregos diretos chegou a 277 mil. Foram quase 9 mil postos de trabalho criados no período, o que representa um avanço superior a 3%. Agência Rádio Web, produção e reportagem, Diego Abrião.
2: 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Agradecendo a sua companhia e sintonia, o programa Rádio Repórter volta na segunda-feira. 12 horas e 34 minutos, daqui um pouquinho estou de volta com a programação do Fast House. Tenham todos uma ótima tarde.
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2: É hora da hora, hora certa.
3: 12:59.
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7: Queridos ouvintes, chegando a programação do Fest House no seu rádio. 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
4: 1:20.
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2: É hora da hora, hora certa.
3: 1:41.
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6: Querido ouvinte, boa tarde para você. Muito obrigado pela sua companhia. Onde quer que você esteja, saiba que está muito bem sintonizado na 87,9, a rádio mais alegre do Vale. 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E agora para você, querido ouvinte, chegando mais música aqui na programação do Fest House. Então aumente o volume do seu rádio.
7: Fest House de Shenmue in Inaya House, Pistraiua. E hoje começa a 10ª OrquiArte aqui do nosso município. A Rádio Integração vai estar presente lá na Câmara de Vereadores. A gente está se instalando, quer dizer, já estamos instalados na Câmara de Vereadores, né? E vamos fazer ao vivo lá os comerciais da Rádio Feira. E também você pode acompanhar pelas lives que eu vou fazer durante esses 3 dias de programação da OrquiArte aqui do nosso município. Eu já dei uma passada assim, gente do céu. Mulherada, vocês vão cair de costas. com as belíssimas flores que tem. Já teve pessoal que já arrematou, já saiu com flores aí. O artesanato está magnífico, maravilhoso. Aquela comida deliciosa na rua coberta e cada lanche, meu Deus. Bebidas novas, é, tem chopp novo por aí, também suculentas o pessoal trouxe. Tem na rua aqui do lado da restaurante Soberano, temos as empresas, as lojas que colocaram roupas, acessórios, muita coisa legal, muita coisa bonita. Então venha prestigiar, sem falar das agro, né? As agro, então, meu Deus do céu, dá para sentar lá, tomar café, almoçar e jantar, tudo de bom. Venha prestigiar a 10ª Orquiarte aqui do município de Marques de Souza.

0: Cinco para as duas, e estamos aí com a Gabi para saber como é que tá indo as promoções do mês de agosto. Boa tarde, Gabi.
1: Uma boa tarde, André, uma boa tarde para todos os ouvintes da rádio. 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
0: É, isso aí.
1: 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Isso aí, que o final de semana seja maravilhoso, né? A coafeira aqui em Marques também. E bora lá, com o sol.
0: Aproveita, chuva. Que não é sempre, né? É. Que é uma sexta, sábado, e um domingo com sol, né?
1: Verdade.
0: Papai do céu tá sendo bem generoso.
1: É, tava fazendo falta, é. Né? Vamos aproveitar, então, o final de semana. Isso aí, então. Desejar um ótimo final de semana a todos. Um abraço e até semana que vem.
0: Uma ótima sexta-feira e um ótimo fim de semana.
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4: 2 horas.
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1: É hora da hora, hora certa.
2: 2:17.
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20 para as 3. Venha prestigiar a 10ª OrquiArte aqui do município de Marques de Souza. 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

Parabéns, saúde e felicidades, muitos e muitos anos de vida aos aniversariantes da segunda-feira, 17 de agosto, Gilmar Betil, Domini Markman, Lisette Fuchs, Bogenhagen. Terça-feira, dia 18, Eclair Titon Segueto, Dirce Kremer, Lourdes Dresch, Neivon Bruch e Natasha Villan. Quarta-feira, dia 19, Maristela Regina Peifleck, Jair Noll, Leodir Becker e Julia Eckhart. Quinta-feira, 20 de agosto, Joel Jomertz, Jairo Kilzer, de Travesseiro, Elis Regina, ex-soberana. Hoje, dia 21 de agosto, Neida Durão Dutra, João Rauber e Elisete Markman. Felicidades, muitos e muitos anos de vida. Viel Glück zu Eigepotsta, viel Gesundheit, alles zum Guten. Homenagem do programa Festa ao Zid e toda a equipe Integração. Felicidade a vida inteira. Programa Festa chegando ao seu finalzinho. Lembrando que a Rádio Integração está presente na 10ª Orquiarte em Marques de Souza. Estaremos aí na Câmara de Vereadores fazendo a transmissão da feira, mas só dentro da feira, né? A rádio vai funcionar só na feira. Não vai ser transmitida para a sua residência, só dentro da feira. Então, quem circular vai escutar a gente falando. Pode vir lá fazer uma visita, né? Dar um abraço, jogar uma conversa fora, né? Que todos tenham uma ótima sexta-feira, um excelente final de semana.

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4: Acerta. 2h58.
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0: Chegou o dia mais esperado da semana, hein? É o Pegada Sertaneja que tá começando. E é claro, para tornar o seu dia bem melhor, preparamos para você só modão doído, só sertanejão aí de sucesso. Vamos nessa, pessoal. Tá começando mais um Pegada Sertaneja.

0: 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Voltamos daqui a pouquinho com mais sertanejo de primeira qualidade pra você.
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0: É hora de acelerar o ritmo e botar pra quebrar com os sucessos mais quentes do sertanejo. Então segura firme aí porque o Pegada Sertaneja tá de volta.
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0: Que coisa linda!
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4: Três e 26.
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3: E aí, estão prontos para mais uma dose de alegria e animação? Porque o Pegada Sertaneja aqui tá prontinho. Preparamos aqui muita música boa para você curtir as melhores do sertanejo, hein?
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4: Hora certa, 3h41.
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0: 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E aí, estão prontos para mais uma dose de alegria e animação? Porque o Pegada Sertaneja aqui tá prontinho. Preparamos aqui muita música boa para você curtir as melhores do sertanejo, hein?
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0: finalizamos aqui mais um super bloco da Kills, hein? Mais uma pegada sertaneja com as melhores do sertanejo pra você. E aí, você curtiu, né? Então fica ligado porque a gente volta já já.
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4: É hora da hora, hora certa.
5: 3h54.
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0: E aí, estão prontos para mais uma dose de alegria e animação? Porque o Pegada Sertaneja aqui tá prontinho. Preparamos aqui muita música boa para você curtir as melhores do sertanejo, hein?
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0: Obrigado, meu irmão.
1: Obrigado, irmão.
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0: Terminamos mais um bloco musical, hein? Mais uma sequência daquelas. Fica triste não, hein? Porque em breve, daqui a pouquinho, voltamos com mais Pegada Sertaneja.
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3: 4:11.
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1: É mais uma da Ciclone. Toca o negócio aí.

0: Obrigado, gente. Essa eu gravei em outra oportunidade da minha vida. Se chama De Tanto Que Eu Te Amei. Vambora!
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5: Quatro e vinte e seis.
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8: Alright, os Agroboy on the road.

0: preocupem.
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2: E assim terminamos mais um bloco musical, hein? Mais uma sequência daquelas. Fica triste não, hein? Porque em breve, daqui a pouquinho, voltamos com mais Pegada Sertaneja.
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5: Certa 4h42.
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2: E aí, galera sertaneja, tá preparado pra mais uma explosão de hits aqui no Pegada Sertaneja? Então segura e vem comigo, porque a festa está apenas começando.
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0: Porto Alegre.

0: Quem gostou faz barulho! Muito obrigado, gente. Muito obrigado!
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2: Fazendinha!
0: Faz barulho pro Fazendinha aí!

0: Pegada Sertaneja agradece mais uma vez aí pela sua super companhia. E que companhia, viu, gente? Esperamos ver você aí breve, breve, hein? Até o nosso próximo encontro.
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3: Certa. 4h53.
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4: A partir de agora aqui no Toca Bailão dessa sexta-feira, começando mais um grande fim de semana pra você que tá feliz, tá na nossa companhia. A partir de agora aqui na rádio com você, com moda boa, vamos nessa.
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4: Te fazer feliz, como sempre, aqui na rádio, sempre junto com você. Volume lá no 12, porque o Toca Bailão hoje tá especial, viu? Vamos junto.
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4: E é só sucesso a partir de agora, então. Volume lá no 12, porque o Toca Bailão tá no ar com muita moda boa pra você ficar junto aqui na rádio com a gente. Vamos lá.
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4: e beleza?
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4: Tá bom demais, gente.
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4: Começar com a música nova do Cosmo Express, tu dá volume, vamos lá!

São Marino, página virada. Esse é o Toca Bailão Sexto, gente. Aí, como é que tá? Tudo bem com você? Como é que tá a tua sexta-feira? Espero que esteja sendo muito especial, né, gente? Final de semana, deu o pontapé inicial. Então você junto com a gente aqui no Toca Bailão pra te fazer feliz. Lembrando que fim de semana aqui na rádio tem um programa Show Bandas também. Conto com a tua companhia. Já me segue, arroba Nando Freitas Locutor lá no Instagram, nas redes sociais. Espero por você. Bora trazer mais música. Que beleza, agora eu vou trazer o som aqui do Furacão da Vaneira. Vamos lá.

0: da Millennium, a luz do amor. Esse é o Toca Bailão, você ligado com a gente. Bom demais, hein? Eu vou trazer, vou pro intervalo, na verdade, daqui a pouco tem mais pra você. Não sai daí.
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3: 5:08.
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0: De volta com você aqui no Toca Bailão pra te fazer feliz, pra você que tá de bem com a vida. Vamos nessa, final de semana, gente. Tá começando. Coisa boa, agora eu vou trazer a banda Silverson.

da Silverson Boca a Boca. Esse é o Toca Bailão nessa sexta-feira, final de semana começando. Pra você, tudo de bom. Obrigado pelo carinho, pela sua audiência. Aonde você estiver com o rádio ligado, eu sempre agradeço de coração a sua preferência por estar junto com a gente. Esse é o programa mais alegre do bailão, com certeza é o Toca, Toca Bailão. Final de semana tem show bandas, não esquece, aqui na rádio, sempre junto com você. Bora trazer mais. Vamos nessa, o Toca tá só começando. 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Nós agora tem o som do Pérola Negra, Amor Perigoso. Dá volume, vamos!

0: Palhaço, Banda Pop Sul, esse é o Toca Bailão. Eu tô indo pro intervalo, daqui a pouco tem mais pra você. Não sai daí!
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0: 5h26.
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7: Olá, gente, de volta com você aqui no Toca Bailão pra te fazer feliz. Que beleza, um abraço pra você, muito obrigado pelo carinho. Vamos trazer mais música, vamos nessa. E é isso aí, agora tem o Show 7.

som 7, vida bagunçada. Esse é o Toca Bailão, sexta-feira, final de semana começando. Som 7, vida bagunçada. Esse é o Toca Bailão, sexta-feira.

0: Manda aí, estúdio, segura no beijo. Esse é o Toca Bailão. Eu vou pro intervalo, gente. Daqui a pouco tem mais pra você. Não sai daí.
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3: Hora certa, 5h41.
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0: Tô de volta com você aqui no Toca Bailão pra te fazer feliz. Sexta-feira, gente, que maravilha, hein? Fala pra mim o que você tá fazendo, onde que tu anda ouvindo a rádio, hein?
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0: É isso aí, agora tem o som do Grupo Carisma, Agora ou Nunca Mais. Bora curtir com a gente, vamos nessa!

carisma, agora ou nunca mais. Esse é o Toca Bailão. Alô, você tá no clima, tá junto com a gente. Um abraço pra toda essa audiência sensacional. Obrigado pelo carinho, pela sua companhia, é claro. E muito obrigado por estar aqui curtindo a nossa programação, que é muito, mas muito especial, feita pra você. Vai lá, arroba Nando Freitas Locutor no Instagram, segue a gente, marca, compartilha nos stories e bora ser feliz sempre aqui no Toca. Toca Bailão. Vou trazer agora o JN.

0: da Mercosul, você sabe que volta, esse é o Toca Bailão.
1: Bota a mãozinha assim pra cima, vai.

0: Vitor, eu não planejei você aqui no Toca Bailão. Eu vou pro intervalo, daqui a pouco tem mais pra você, não sai daí. 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

0: 5:58.
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O Festerê Bailão 3x10, esse é o Toca Bailão, você ligado com a gente nessa sexta-feira que tá demais, muito obrigado, obrigado pelo carinho, pela sua audiência, você na cidade, no interior, tá pela internet também, agradeço de coração sempre por estar aqui curtindo a nossa edição aqui do Toca, gente, coisa boa, né, você no clima, feliz, junto, curtindo as melhores, que maravilha, um alozaço pra toda essa galera maravilhosa, sensacional, e vamos trazer mais pra você aí, vamos nessa! Beleza, agora eu vou trazer o Art Biz.

0: só um louco apaixonado você aqui no Toca Bailão. Eu vou pro intervalo, daqui a pouco tem mais pra você. Não sai daí.
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0: 6h15.
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9: Eu tô de volta com você no Toca Bailão pra te fazer feliz. Tá ligado? Tá junto com a gente na audiência. Bora lá! E agora tem o som da Banda Modelo.

banda modelo direto ao assunto Paixão Bandida. Esse é o Toca Bailão. Sexta-feira, gente. Final de semana começando. E aí, tudo bem com você? Preparado para mais um final de semana lindo e maravilhoso? O que, que você vai curtir? Com quem que você vai aproveitar? Com a família, com os amigos? Vai ficar por casa de boa, sozinho? Não tem problema. Aproveite a sua vida, aproveita cada momento, cada segundo. E bora ser feliz aqui na rádio, sempre junto com a gente no Toca. Esse é o Toca Bailão. Eu tô feliz e você também. Bora curtir então, Sampra.

0: Fio do Maego, Edinho e Maurício, esse é o Toca Bailão. Eu vou pro intervalo, daqui a pouco tem mais pra você. Não sai daí!
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4: Tô de volta com você aqui no Toca Bailão pra te fazer feliz. E aí, tudo bem com você? Bora curtir sempre as melhores junto com a gente aqui no Toca Bailão nessa sexta-feira sensacional. Vamos trazer mais pra você. E nesse momento, abrindo as portas do Barzão do Freitas e destampando a primeira de hoje.

César, tira essa roupa, você aqui no Toca Bailão, tá curtindo, tá sempre na nossa companhia. Gente, vou fechando aqui mais uma edição, muito obrigado pela companhia, pela tua audiência, sempre aqui na rádio, curtindo as melhores. Um abraço pra você, obrigado pelo carinho, é claro, e até a próxima, se Deus quiser, com muito mais sucessos aqui no Toca Bailão, te fazendo feliz, né, gente? Um abraço pra você, bom final de semana e até a segunda no mesmo horário aqui na rádio. Valeu! 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Vou fechar com Soul 7.

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0: 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Agora sim, fica bem bom. Que achou, patrão?
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2: Hora certa. 6:59.
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1: Sete e dezenove.
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1: É hora da hora, hora certa.
2: 7h43.
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6: Alô, minha gente, estamos chegando por aqui com mais um programa chamado Sertanejo Classe A. E aí, como é que você tá? Tudo jóia, tudo beleza, tudo na Santa Paz? Que bom, hein? Que bom estarmos juntos nessa festa gostosa da nossa boa música sertaneja a partir de agora, hein? Você vai ouvir, vai curtir aqui sucessos realmente que marcaram épocas, grandes clássicos no Sertanejo Classe A. Comunicando, seu amigo Elber de Andrade, o Elber de Andrade é nós mesmo. Deixa cair as primeiras de hoje.
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1: Vou ali tomar um cafezinho, mas volto já.
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3: É hora da hora, hora certa.
4: 8:17.
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1: Chegando mais sucesso em nossa programação, deixa cair os modão.
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1: Mais um modão que nós ouvimos juntos em nosso programa Sertanejo Classe A. Daqui a pouquinho tem mais músicas.
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6: Você está curtindo o Sertanejo Classe A, na comunicação desse amigo de vocês, o Elbert Andrade, abraçando você, amigo ouvinte, em toda a nossa cidade e região, curtindo o nosso programa.
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0: Muito obrigado.
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2: Daqui a pouquinho, mais moda sertaneja pra você.
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4: É hora da hora, hora certa.
5: 8h53.
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2: O melhor do sertanejo, no sertanejo classe A. Deixa cair os modão.
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